0: sentimento é sexo. É uma doença, como Michael Douglas dizem que tem.
1: Foi o maior jogador de futebol, nunca teve jogado de futebol.